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0: Queria pôr no final da serenata, eu sei que os músicos acabavam tocando lá em casa mesmo. Embora eu sendo pequeno, eu tinha meu horário de dormir, aquela coisa toda, mas eu ficava com um olho dormindo e o outro acordado e assistindo a moçada tocar. E aí essa musicalidade, como já estava na veia dos meus avós e tudo, e quando foi mais ou menos aos 4, 5 anos, ela pintou mesmo para valer, quando eu comecei a roubar o violino do meu pai, que meu pai tocava violino, e depois eu quebrei o arco do violino do meu pai, e minha tia tirou um violão na rifa, eu acabei roubando o violão da minha tia, escondi o violão embaixo da cama, e quando descobriram, e tudo já tava tudo em cima.
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Eu conheci várias pessoas, inclusive os cantores, né? Como assim, Dolores Duran, que eu fui muito amigo da Dolores e tal. Fiz muito show com a Dolores, acompanhava a Dolores. Tinha Silvinha Teles naquele tempo também. Acompanhei muito a Angela Maria e tal, não sei de quê. Mas tinha essa conversa toda, não sei de quê. Depois conheci Billy Blanco e tudo. Porque eu fiz o primeiro samba, Samba Triste e tal.

Mas a minha sorte é que eu comecei a estudar violão, o clássico do violão também, embora a gente toque música popular e aquela coisa toda, mas o clássico do violão tem uma certa disciplina, ensina você a colocar a mão no instrumento, desde pequenininho, mas como sentar com o instrumento, como você toca. Essa disciplina é que rege a gente pro resto da vida, quer dizer, quanto mais a gente estudar, quanto mais vai render. Agora, se você começa a estudar de, assim, vamos dizer, se eu estudasse de ouvido, eu ia aprender violão da mesma maneira também, vamos dizer, mas ia ter um limite. Chegava àquele ponto, eu não tocava mais do que aquilo, porque aquilo ali fica... É como bater a máquina. Quem bate a máquina com 5 dedos, quanto mais ele bater a máquina, quanto mais velocidade ele tem. Agora, quem bate com 2 dedos é limitado, só chega aquele negocinho ali, não passa daquilo, né? E isso que me deu essa coisa toda aqui. O violão clássico não é só para a pessoa tocar música clássica, não. É a disciplina de pegar no instrumento, de como tocar, como tirar som do instrumento. Isso é que a escola do violão é que dá isso.

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1: Mas vim para o Rio de Janeiro, fui para São Cristóvão. Em São Cristóvão fui criado e dali meu pai me levou. Como era, né? Fui para 1937, nesse tempo, estou com 53 de idade. E dali eu comecei meus estudos, meus negócios, Eu comecei de uma maneira muito... muito natural, né? Quer dizer, minha casa era, como meu pai gostava muito de música, tinha muita serenata naquela época, né? Se fazia muita serenata e muita coisa era feita e tal. Eu fui mesmo com 4 anos, 5 anos de idade, eu fui a várias serenatas com meu pai, né? Ia no ombro dele e tudo, ele fazendo aquelas serenatas, as janelas se abrindo, então fui acompanhando.

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Muito obrigada, galera. É de coração mesmo. Pode ter certeza disso.